0: 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Outros han perdido la família, exatamente. A causa de la envidia, matrimônio destruído. A causa de la envidia, hijo que antes era exemplo se tornou adicto, malo exemplo. E todo porque ojos envidiosos empezaram a echar sobre la persona y su familia una verdadera maldición. Especialista Miguel, que está nesta manhã conosco, aqueles que sofrem o daño de la envidia, há como vencer este gran problema.
1: Buen día, especialista Luciano. Así mismo, há solução para este problema, esta envidia que esta pessoa está passando? O em solução de Guaná, Cunhacaraí, ou em de uma solução, Caraí. Se hace que de cotidia, va a ser de vencer la envidia, ni quizás de cuain va a la condena de situación, en de trabajo, hay de familia, pero oye, separada de la ley, pero se cotidia se catan de va a vencer la envidia.
0: Y esta persona va a vencer porque Dios tiene poder para hacerlo. Quizá vos has caminado para trás e não mais para adelante. Antes tinha boas ventas, o comércio se abria e se vendia. Antes mesmo de terminar o dia, já não havia mercadoria. Você já foi para casa temprano porque todo voou como pão caliente, como dizem. Pero de tempo hacia cá, nada de isso ha sido realidade. Você ha vivido na trava. Você ha vivido na mala suerte, você ha vivido solamente tempos e épocas de pérdidas, e não sabes por quê, porque mal entrou a causa de los envidiosos. E você não pode, especialista, por favor, especialista Miguel, a pessoa não pode estar sofrendo tanto e cruzar os braços e descer assim nomás. E solamente observar a vida hundir-se sem que ela reaccione. E estamos aqui hoje para dizer a ela que ela pode reaccionar. E como reaccionar? Aferrando-se a Deus, buscando a limpeza espiritual que lhe vamos ensinar. E neste programa, dia orar ao qual você vendrá buscar esta limpeza. Lo que não pode, especialista, é esta pessoa seguir sofrendo.
1: Assim mesmo, especialista Luciano, o Cunhacaraí, que tu e o Guapu, bebê, é que tu e o bebê, onde lamentar, Rina, o Reimba, ele e o Cocheré, peixe, amba, e o Cocheré, Japô, amba, e o Japô, Bahia, a nível, senhor, de lamentar, a nível, caraí, de lamentar, e tu. E eu não deixo a mãe, o sofrimento da irra normal, da irra de aceitar a mãe, porque o íntimo problema, bebê, a orelha te ajuda também.
0: Há solução, há forma de vencer a toda esta situação. Incluso, por favor, agora, comunique-se conosco. O número le anunciamos: 0983. 41-1010, tome nota, 0983-411-010, se lhe cai melhor desta maneira, pero comunique-se agora, envie áudio, envie texto, conta seu problema, levamos a aconselhar de forma personal, estamos aqui nesta manhã para te ajudar. Vamos a mais casos verídicos, prepare-se porque tendremos a oração aonde você pode ter vaso com água preparado cerca a seu rádio. Mas agora, concentração, casos verídicos.
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0: 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Já nos enviaste el mensaje, já te comunicaste com nós. Todavía, que está esperando? Caraí, cunha Caraí, date prisa, agarra este teléfono, abuelita, se não sabes manejar o teléfono, pida tu nieto, pida tu hijo que lo haga, mas envia tu nombre hacia nosotros para que lo tengamos en esta pregária, para que lo tengamos aqui neste momento de oração. 09-83-41-10-10. Vamos orar para que este dia se abarete. Um dia especialista lindo para todas as pessoas.
1: Assim mesmo. E por a entrevista com o dia Chupemaná, o pedido é minha é outra. 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Me tapa a ruixa o pedido, ve? 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
0: Um dia porã.
1: O peixe eterna, um dia maravilhoso e por uma entrevista super mais, né?
0: O vai.
1: Não, a outra, a gente aceitamos mais, ou sempre vai e vai.
0: Esta oração que vamos fazer vai ajudar a pessoa a ter este dia lindo. Por isso, comunique-se, participe colocando um vaso com água cerca a tu rádio. Pero hoje, viernes, venga participar de maneira personal. Hoje, nós estaremos justo para combater e cortar toda envidia. E você pode estar com nós 7 da manhã. Bueno, a hora já está muito cerquita. 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Aonde? 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Vários especialistas para te atender, para te

aconselhar e para te ajudar. Você não sairá da mesma forma, não postergue, é Zoe que lhe estaremos esperando. Vamos preparar-nos para a oração, traigo na canção e regresso a

0: momento de oración.
1: 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Los que se encuentran con dolor físico o angustia espiritual, que tú puedas traer todo alivio a esta persona. Venga, Dios mío, transformar a tantos que se encuentran perdidos. Son tantos problemas que uno toma malas decisiones, vive confundido. Mas quando tomamos por tus manos e confiamos em ti, todo se transforma. Então, Senhor meu, ajude esta persona a apoiar-se em ti, a venir buscar tu presença, hoje mesmo viernes. Senhor, oramos pelos nomes apontados para esta oração e oramos também, Senhor, por este vaso com água que está cerca deste rádio, para que quando esta persona beba e sua família também, todos sejam bendecidos. Que este dia seja maravilhoso a todas as pessoas. Nos entregamos em tus manos e, como sempre, determinamos dia lindo, bendecido e maravilhoso a todas as pessoas. E no nome de Jesus. Amém. Amigo, amiga, a hora é sua decisão. Hoje mesmo lhe estaremos esperando, como eu havia dito, 7 da manhã já vá por empezar a reunião, pode ser que não alcance tempo chegar, pelo 10 da manhã, 15 e 18:30, não há excusas. Salga de onde estés, Mallorquín, Oleares, Cedrales, quilômetro 30, quilômetro 16, quilômetro 14, 10, 7, todas as los barrios acá de Ciudad del Este, toda región aledaña a Ciudad del Este, la dirección Supercarretera, kilómetro 4, al lado de Pharma Center, a una cuadra y media del supermercado Gran Vía. Esperamos por todos ustedes. No postergue, hoy mismo, venga y tenga una vida mejor. Dios me los bendiga.

essa é uma das muitas histórias que acontecem comigo. Primeiro foi Suzy, quando eu tinha lambreta. Depois comprei um carro, parei na contramão. Tudo isso sem contar o tremendo tapa que eu levei com a história do Splish Splash. Mas essa história também é interessante.

0: Bueno, bueno, estamos en la superpoderosa, la 94.3, 92.5 y Planeta Marketing 92.9. Uno de los mayores eventos, uno de los mayores espectáculos. Estamos a dos días en el campo de fútbol Gran Noble Hotel. Un grupazo, un artista de primerísimo nivel, trayectoria extraordinaria, raza negra, Luis Carlos, que se viene a Ciudad del Este. Estamos con Jorge Escobar. Antes, Jorge, qué placer saludarte después de tanto tiempo, Jorge.
1: Hola, Edgar, querido, un gran abrazo. Qué satisfacción estar contigo, con la trayectoria más brillante de la radio en Ciudad del Este. Impresionante, y aquí tengo el grato honor y la satisfacción de presentarte a mi amigo, mi hermano, Luis Carlos, que está con una ansiedad terrible ya por llegar a Ciudad del Este. Luis Carlos, boa tarde, ¿todo bien?
2: Hola, Jorge, boa tarde, Liga.
0: Um prazer,
2: é um prazer, prazer estar falando com você aí. Prazer estar falando com, como Jorginho, nosso irmão do Paraguai. Prazer nosso, prazer, o prazer é nosso, enorme estar falando com vocês aí.
0: Bueno, um prazer realmente saludarte, Luis Carlos. Já a expectativa é grande, a expectativa é enorme. Sabes perfectamente que aquí en Ciudad del Este, frontera con Brasil, y no solamente aquí en Ciudad del Este, sino gran parte del territorio nacional, Raza Negra, es un grupo musical que se ha ganado el cariño y el corazón de la gente, especialmente la gente del Alto Paraná, que se está preparando con todo para recibirte a vos y a toda tu banda este sábado. ¿Cómo está la expectativa? ¿Cómo están ustedes?
2: A gente también está en una expectativa muy grande por estar afastado de Cidade do Leste há muito tempo, um pouquinho de tempo. Assunção, em Azul, nós já fizemos mais recentemente, mas Cidade do Leste, saudade enorme de estar fazendo show. A gente fazia show praticamente todo mês em Cidade do Leste, e faz um tempinho que a gente não está aí. Vamos aproveitar para matar essa saudade, essa vontade de ver o povo paraguaio, de conhecer a Cidade do Leste.
1: Você lembra, Jorge, que o nosso parceiro, que a vida toda esteve Pastor Medina,
2: é que Pastor Medina
1: de novo este show aí.
2: É o Pastor Medina?
1: É ele mesmo, vamos ver ele.
2: Então,
1: vamos dar um grande abraço ao nosso irmão.
2: Vou matar a saudade dele, porque faz muito tempo que a gente não se vê, faz um tempinho que a gente não se vê. Então a gente, o Raça Negra tá contando as horas para estar aí com vocês aí, para comemorar esse reencontro, comemorar a gente estar em Cidade do Leste, tá nosso país vizinho, nosso irmão. Y va a ser una gran fiesta, pode ter certeza que vamos a hacer un gran show ahí.
0: Ya me imagino. Luis Carlos, pero bueno, una gran historia. Luis Carlos y su grupo Raza Negra, que nace, que tiene origen en São Paulo, Brasil, con pagode, samba, romántico. Y desde sus inicios, desde 1983 hasta ahora, muchísimas producciones musicales, un rico historial. 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
2: Eu acho que é o a, além da do público, das pessoas, a gente tentar de qualquer maneira agradá-la, é não mudar de ritmo, não mudar de o Raça Negra tem um estilo musical. Então, como as pessoas gostam desse estilo, A gente transfere para ele toda a responsabilidade para eles continuarem a gostar desse ritmo. Então, acho que o grande segredo da Raça Negra é saber que o verdadeiro artista está lá no público, está no palco. No palco, a gente apenas interpreta e canta e tenta agradar eles de qualquer maneira, porque eles são muito importantes para a gente.
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2: Em 83, quando o Vassarego surgiu, a gente tinha já esse lado romântico. A gente pegou a gente brincava muito nas noites de São Paulo, cantando Roberto Carlos em ritmo de samba, mas romântico. E acabou que se tornou um ritmo que as pessoas gostaram e até hoje as pessoas gostam muito. Então, começou assim, de uma brincadeira da gente cantar, por exemplo, o Roberto é o nosso rei, é um dos mais românticos que nós temos no país. Então, a gente pegava a música de detalhe, as músicas dele e cantava em ritmo de samba, mas romântico. Então, como deu certo, a gente continuou fazendo e faz isso até hoje.
0: Que espetacular. 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
2: A gente, na realidade, o Raça Negra, ele teve uma escola de 83 até 89, até 90, cantava na noite de São Paulo. Depois, nos anos 90, quando nós gravamos o primeiro CD, que na época era CD, não existia DVD, não existia internet, não existia só o CD. Aí foi uma coisa muito, muito, muito, muito explosiva. Foi no primeiro disco já se tornou um sucesso. Então a gente falou, o projeto deu certo, então vamos continuar com ele. Então a gente agradece muito as pessoas que curtem o Raça Negra, que gostam da música Raça Negra, porque foi feito de coração, e a gente adora fazer esse som para as pessoas.
0: Que espectacular. Sabes que estuve viendo también, y es algo interesante que quiero tocar contigo para que la gente conozca más de tu historia. 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Especialmente a vos, como el vocalista, como el cantante del grupo, ¿eh?
2: A gente fica muy feliz con eso, porque na realidad, cuando lanzamos esa música, a gente não esperava essa repercussão. Quando a gente recebeu um prêmio por ser a música mais tocada num dia, num dia só, ela tocou mais de 600 vezes, a gente ganhou um Grammy por causa disso. Então, eu acho que é uma música que, onde a gente lá, em Latinoamérica ou na Europa, Estados Unidos, o Raça Negra canta essa canção É uma coisa engraçada, acaba todo mundo cantando em português, porque e todo mundo canta. Então eu fico muito feliz com isso, acho muito, muito, muito bom. E reverbera e continua até hoje, é uma das músicas que eu tenho que cantar no show, porque senão eles não deixam sair, não.
0: Que maravilhoso. 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
2: O Raza Negra, eu acho que ele faz as canções, em cada concerto do Raça Negra, você vai ver alguma coisa diferente.
0: Sim.
2: Eu acho que é o carinho que a gente tem pelas pessoas e a vontade de fazer as pessoas felizes. Eu acho que a música foi feita para isso, para deixar as pessoas felizes. Então a gente tenta bater sempre nessa tecla. É ser feliz e fazer feliz. Eu acho que é essa técnica que o Raça Negra bate desde quando foi criado.
0: Uhum.
2: Então, a gente, quando sobe no palco, a gente fica mais feliz até que o público, que a energia é tão grande que a gente fica até mais feliz que eles.
0: Luis Carlos, desde la formación de Raza Negra, desde aquel año 1983, han transcurrido más de 40 años, Luis Carlos, más de 40 años de trayectoria, 40 años de espectáculos, 40 años de visitar los mejores escenarios a nivel Brasil, a nivel internacional, 40 años de llenar estadios, 40 años de llevar su música, 40 años de sonar sus éxitos en las radios a nivel mundial. Luis Carlos, como cantante, ¿cómo se siente con estos 40 años de trayectoria de Raza Negra?
2: Na verdade, muito feliz. Muito feliz, muito feliz mesmo. Porque é uma história, nós criamos uma história. Nós não criamos somente um grupo musical. Não, criamos uma história. De degrau em degrau, fomos criando uma história. E hoje, com mais de 40 anos, a gente continua trabalhando e as pessoas continuam pedindo, gostando. Ah, eu quero ouvir aquela música, eu quero ouvir essa. Quando eu quero ouvir essa, eu acho que eu me sinto muito feliz, porque a gente faz as pessoas felizes, a gente fica feliz também. Eu acho que quando as pessoas estão felizes com o seu trabalho, você fica feliz também.
0: Bueno, perfecto. Para ir cerrando y dejarte y hablar del espectáculo de pasado mañana, los éxitos icónicos, tenés muchísimos éxitos sin lugar a duda con Raza Negra. 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Entre Sheia de Manías, Tarde Demais, Sozinho, Volta y Maravilla. Entre estos temas, ¿cuál es el que te gusta más? ¿O hay, aparte de esto, algún tema que realmente a vos te llenó, el que cuando lo cantás lo haces de una manera diferente, Luis Carlos?
2: Yo acho que hoje no tiene jeito. Hoje se tornar uma música gravada até pelo cantada pelo Bruno Mars aqui no Brasil, quando ele esteve no Brasil no festival.
0: Uhum.
2: Ele cantou Cheio de Manias. Uhum. Tem um americano gravou Cheio de Manias, então acho que não tem como. Até hoje em Brasil, em América Latina, em Latinoamérica, tem que ser cantado cheio de manias. Isso não, não tem jeito. Então acho que é a música que, a gente, que as pessoas preferem e é a música que a gente prefere também.
0: Que maravilhoso. Luis Carlos, eu em nome de Records Producciones, em nome de Planeta Marketing, em nome de Pastor Medina, propietario de la empresa, a mi amigo Escobar, que es amigo de hace años, y en nombre de todos los oyentes de la radio, te damos las felicitaciones y el agradecimiento de darnos la oportunidad de poder tenerte este sábado en un escenario gigantesco que se está montando para que vengas a traer todo tu show. Nos imaginamos que vamos a estar recorriendo, interpretando tus temas desde tus comienzos hasta los éxitos más recientes. Así que, Luis Carlos, te aguardamos con todas las ganas del mundo para poder ver un lindo espectáculo al cual le tenés acostumbrado a todos tus seguidores desde hace 40 años, Luis Carlos.
2: Obrigado, Edgar. Y obrigado más una vez a los hermanos paraguayos que hablando de salir de tu país, ¿sabes? Para ir para outro, foi o Paraguai que recebeu a gente primeiro. Então, a gente se apegou muito. Eu tenho muitos amigos aí. Então, eu estou feliz de tá voltando em Pedro Juan Caballero. Faz um tempinho, estava com saudade já de visitar a cidade, que a gente tem muito tempo, mas a gente, quando a gente vai fazer show, a gente aproveita um pouco também para se divertir também, para rever os amigos. Então, quem está feliz, quem vai estar muito feliz nesse sábado, é o Raça Negra, e vai ser um grande espetáculo, pode ter certeza disso, que Pedro Juan vai ficar muito feliz com esse espetáculo novo do Raça Negra.
0: Luis Carlos.
1: Cidade
0: de
1: Leste, Luis. Cidade do Leste. Edgar, te quero fazer uma proposta.
0: Sim, sí, senhor.
1: Luis Carlos es el artista brasileño que más proximidad tiene con su público porque tiene una identidad de más de 40 años. Hoy, cada show de Raza Negra tiene una media de 30 a 40 mil personas que asisten. En cada show son 4 a 5 shows por semana que Luis viene manteniendo un éxito impresionante que se va a repetir el sábado en Ciudad del Este. Quería hacerte una propuesta, Edgar.
0: Sí, señor.
1: Si ahora pueden regalar unas 10 entradas para que la gente que llame, que mande un mensaje para Luis Carlos, que mande un mensaje para Raza Negra, luego le pasamos y se comunique la gente y que puedan entregar como 10 entradas para que venga. Le hablamos a doña Nilda, que es nuestra la gran jefa de Record Producciones, y entonces que se puedan regalar entradas, por favor.
0: Pero con mucho gusto. Ya arrancamos ahora mismo.
1: Muy bien, gracias.
0: Gracias.
1: Luis, muy obrigado. Sábado, un pessoal de Ciudad del Este va a estar después de mucho tiempo. Raza Negra. Y va a ser un show inesquecible.
2: Jorge,
0: pode ligar? Sim,
2: certeza, com certeza, o Jorge está dizendo a verdade. A gente, quando a gente é muito bem recebido num lugar, a gente pensa sempre em voltar. E a gente está realmente, com certeza, vai ser um grande espetáculo, pode ter certeza disso. Vai ser um grande espetáculo. E a gente está com muita saudade de Cidade do Leste. A gente vai para aí, já teve há pouco tempo, estamos em Assunção, mas a Cidade do Leste foi, nós começamos aí, começamos a entrar em Paraguai através de Cidade do Leste, que é a primeira cidade.
0: Sim.
2: Então, que faz divisa com a gente. Então, a gente está ansioso para chegar aí e fazer um grande show, e pode esperar que sábado vai ser um grande show aí em Cidade do Leste.
0: Perfecto. Luis Carlos, un abrazo. Un abrazo, papá. Un abrazo, papá. Escobar, sí.
2: Un abrazo, llega. Y gracias por todo.
0: Perfecto. Muchísimas gracias, Luis Carlos, cantante de Raza Negra. Desde sus inicios en San Pablo, Brasil. Desde su formación en el año 1983. con el Pagoche Zamba Romántico, Luis Carlos y sus grandes éxitos, considerados pioneros del Pagoche Romántico, el primer grupo del género en sonar en una radio FM, lo que ayudó a popularizarlo masivamente en los medios de comunicación del Brasil y toda Latinoamérica. Cuentan con décadas de trayectorias y millones de discos vendidos, manteniendo una masa fiel de seguidores en todo Brasil, países vecinos de Sudamérica. Va a estar este sábado 5 de septiembre, campo de fútbol del Novil Hotel y Convention Raza Negra.